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1: Hello, minha gente, tudo bem? Começando mais um Longe de Casa, o nosso programa brasileiro para a comunidade brasileira no exterior. É uma alegria estar aqui com vocês novamente e poder dar cada vez mais a nossa voz à comunidade brasileira, as histórias que a gente compartilha com a imigração e também para matarmos um pouco da saudade de casa, né, da nossa música, das risadas, né, porque afinal de contas a gente merece. Eu sou a Jana e hoje nós temos um programa super especial. Como vocês já devem ter ouvido falar por aí, todo mês de junho a gente comemora o Dia do Orgulho LGBTQIAPN+. E o Dia do Orgulho foi comemorado no último sábado. Por isso a gente resolveu abrir o nosso programa de hoje para essa comunidade, para que a gente ouça, se informe, aprenda e compartilhe experiências dessa galera brasileira. Afinal, como é pertencer à comunidade vivendo aqui no Canadá? A gente recebeu vários depoimentos e vamos compartilhar tudo com vocês aqui hoje. Mas antes, vou pedir a vocês para seguir o nosso Instagram, que é o @longedecasa.ca, e esse é o nosso canal de comunicação com vocês. Então a gente sempre tá por lá, manda mensagem, manda a história de vocês.
2: Isso aí, eu sou a Dani, e sim, hoje a gente vai trazer aqui as vivências, as experiências, as histórias dos brasileiros e das brasileiras da comunidade LGBTQIAPN+, que vivem aqui no país, e saber o que mudou pra eles, se mudou, né, se mudou alguma coisa, o que é bom, o que é ruim. A sigla da comunidade aqui no Canadá, ela é diferente, tá? Então, a partir de agora, é a sigla que a gente vai usar pra se referir a essa comunidade, já que a gente tá aqui no Canadá. Aqui, a sigla é 2SLGBTQI+. E não venha me falar que é difícil decorar, não, porque vocês decoram 26 letras aí do alfabeto.
1: Exatamente.
2: Então, não deixe de chacho. Aliás, também nem é preciso decorar. Se não quiser decorar, também não precisa.
1: Basta só respeitar.
2: Exato. E basta saber, né, que existe essa sigla. É, aqui no Canadá, eu achei bem interessante isso, Jana, porque tem esse 2S na frente, né? Ela é 2SLGBTQI+, porque esse 2S é em relação à cultura indígena canadense. O Canadá posiciona o Two-Spirit no início da sigla. É um reconhecimento das tradições indígenas anteriores à colonização, onde as diversas identidades de gênero eram vistas como espiritualmente significativas. É daí que vem isso 2S na sigla do Canadá, tá? Aproveitando, antes da gente começar, a gente vai fazer um disclaimer também. Embora a gente tenha pesquisado pra fazer esse episódio, a gente pesquisou bastante, embora a gente tenha conversado com os nossos amigos, com conhecidos, com os ouvintes que ajudaram a fazer o programa, a gente corre sim o risco de usar uma terminologia errada, falar uma besteira, falar alguma coisa que não esteja correta, tá? Então, dessa forma, a gente já deixa aqui o nosso pedido de que, se a gente falar qualquer coisa que não esteja de acordo com o real, com o correto, nos avisem, porque o objetivo aqui é super acertar, dar voz a uma comunidade que faz parte das nossas vidas, sim, mas nós não estamos inseridas de forma total. Então é fácil a gente errar,
1: sim,
2: tá bom?
1: Exatamente.
2: Estamos todos aqui pra aprender. Certeza que vamos, porque temos tantos depoimentos, né, Jana?
1: Uhum.
2: Tanta coisa. Então é isso aí.
1: E hoje a gente vai te levar para a história dessa comunidade aqui no Canadá. Uma história que, infelizmente, teve violência, teve repressão, mas que também teve muita coragem, união e conquista. E uma coisa assim super interessante para a gente aprender sobre toda essa história da comunidade 2SLGBTQIA+, é que ele teve uma história de resistência tão poderosa quanto a da Stonewall, que aconteceu nos Estados Unidos.
2: Sim, e para quem não sabe o que foi a Stonewall, só para a gente contextualizar, né? Pra quem não sabe do que se trata, e aí a gente entra, então, no contexto do Canadá, o Stonewall foi uma revolta que aconteceu em, deixa eu ver a data aqui, ó, 28 de junho de 1969, ou seja, o 28 de junho tá aí, em Nova York, nos Estados Unidos, e ela é considerada o marco do movimento moderno pelos direitos LGBTQIA+. Na época, era comum, gente, olha isso, a polícia fazia batidas violentas em bares que eram frequentados por pessoas da comunidade, né? E o Stonewall Inn, que era um bar em Greenwich Village, lá em Nova York, conheço muito. Mentira, nunca fui. Mas, enfim, é conhecido lá, era um desses lugares. Naquela noite, a comunidade, diferente das outras vezes, eles resolveram resistir. E aí, eles reagiram contra a violência policial, que gerou

0: dias de protesto, o povo saiu no pau lá, em confronto pelas ruas. Essa revolta deu origem ao movimento de orgulho LGBTQIA+, e um ano depois, a primeira parada do orgulho, né, lá em Nova York. E até hoje, o mês de junho é celebrado como o mês do orgulho, em homenagem a esse momento que aconteceu lá nos Estados Unidos. E aí a Jana, né, vai contar depois para vocês, porque o Canadá teve algo bem parecido. E aí a gente vai conversar sobre isso.
1: Pois é, por isso, mais do que um olhar histórico, esse episódio que toca a gente lá no fundo, porque como imigrantes brasileiras vivendo aqui, essa conquista também é nossa.
0: Sim.
1: Afinal, o que hoje parece garantido foi um dia algo que era impensável e que custou muito para muita gente. Então, se ajeita aí no sofá, no seu carro, onde você estiver, porque esse episódio hoje ele vai atravessar o tempo para lembrar que ser quem se é ainda é um ato de revolução.
0: Sim, e a gente vai começar antes de música,
1: De
0: né, Jana?
1: música.
0: Vamos ouvir um áudio? A
1: Aí
0: gente teve tanta
1: vamos.
0: participação aqui e hoje a gente vai ouvir, vai começar ouvindo o áudio
1: Da
0: da Flávia e
1: Flávia.
0: da Ana, né?
1: Isso. E só a Flávia e a Ana, elas se mudaram juntas lá do Brasil. Então, já tem um tempinho que elas estão aqui em Windsor. E a gente perguntou a elas se elas viram a diferença em ser parte da comunidade aqui e parte da comunidade lá no Brasil. Então, vamos ver o que é que elas têm a ouvir.
0: Bora lá.
2: Eu e a Ana, a gente chegou aqui em 2019. Na verdade, a gente estava na loucura de, sabe, achar trabalho, se estabilizar. E então a gente foi vivendo assim meio que focada nisso. Mas já naquele começo que a gente chegou, a gente não viu muito assim movimentação, grupo, nada relacionado a LGBT que a gente pudesse participar naquele momento que a gente chegou. Mas o nosso foco nem era também esse. A gente estava querendo, enfim, achar uma estabilidade aqui, né? E aí logo depois veio a pandemia. Assim, a experiência, tipo, andando na rua, vendo as pessoas, a gente quase não vê casal homossexual, nem casal de homem, nem casal de mulher. É bem raro, assim, de ver aqui em Windsor. São Paulo, que a gente morava em São Paulo, era mais, sei lá, não tranquilo, né? Mas era mais fácil de ver, talvez pela região que a gente morasse. Sim, é difícil dizer, tipo, ah, sofri mais preconceito lá, mas aqui, eu acho que a gente tem uma vida muito reservada aqui, né? Então, a gente também não abre muito oportunidade pra ficar sofrendo preconceito, né? Então, porque eu acho que a gente tem um pouco de receio também, né? Então, às vezes a gente vai pra algum lugar, a gente não fica, sabe, de mão dada, nem nada, mas é mais porque acho que é mais costume nosso mesmo. E, tipo assim, se você não vê casal andando na rua, fica mais difícil de você se sentir confortável de também ficar andando de mão dada, sabe, por exemplo. Isso acontece tanto aqui quanto lá no Brasil. Mas, por exemplo, a gente vê mais bandeiras LGBT aqui. E isso já dá um pouco mais de felicidade, né, vamos dizer assim. Dá uma sensação que é mais seguro, sabe, porque você fala, bom, tem uma bandeira aqui, então tá tudo bem, a gente, sabe, ninguém vai mexer com a gente. Ou, é uma bandeira num lugar público, né, tipo assim, uma coisa do governo. Então você se sente, sabe, mais acolhida. Ah, acho que em tratamento geral as pessoas aqui são tranquilas, assim. Achei que, tipo, não rola muito, nem susto, sabe, nem nada. As pessoas, tipo, ah, tá bom, você tem uma esposa, tudo bem. Mas ninguém, tipo, fica, sabe, perturbado ou chocado, né? Então, tranquilo nesse ponto. Tipo, já meu trabalho, todo mundo sabe. É, na verdade, foi um senhor que eu achei que teve um. Rolou, assim, com o senhor. Uma questão de, tipo, a pessoa parar de falar comigo, sabe? Enquanto eu não sabia que eu era casada com a Ana, falava comigo normal e fazia piada, brincava e tal. Mas aí, depois que eu comentei que eu tinha vindo pra cá com a minha esposa, meio que essa pessoa parou de falar comigo, né? Então, assim, dá pra perceber, assim, um pouco de algumas pessoas ainda, né? Não é também 100%, sem ter um choque, né? Mas era um senhor de idade, então vamos ver, dizer que talvez seja a geração. Tem isso, né? Da gente ser mais reservada, mais tranquila, então meio que a gente também não dá muita brecha pra acontecer muita coisa, sabe? Que a gente não fica se expondo, né? É, no sentido de desproteção mesmo, sabe? Mais pra proteção. A gente gosta muito de, tipo assim, ah, esqueci de falar, mas não lembrei agora. A gente gosta muito de ir pra Detroit quando tem evento, porque lá tem bastante coisa, sabe? Tem mais bar, tem mais coisa pra fazer. Aqui em Windsor não tem, então é mais difícil, sabe? E se a gente quer, tipo, ter mais contato, a gente vai pra lá. E também em relação, tipo, a amigos, a gente tem só amiga brasileira mesmo, mas que é LGBT, né? Vamos dizer, a cena aqui de Windsor pra te dar muita, muita informação, porque a gente é mais pra Detroit mesmo. Enfim, falei muito. Então, tchau, beijo.
0: Ah, vamos ouvir um artista independente?
1: Vamos, vamos
0: Bora!
1: sim. Hoje vamos ouvir o som da Naja. Um beijão pra Naja. Esperamos que vocês gostem também. A gente vai ouvir a música Paraíso.
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0: contando, gente. No bloco anterior, a Dani mencionou sobre Stonewall, que aconteceu lá em 1969, que foi um ano marcante aqui também no Canadá. Porque foi nesse ano que foi aprovado o projeto de lei C-150, que descriminalizou atos homossexuais entre adultos em privacidade. Porque, gente, sério, é inacreditável, né?
1: Em privacidade, hein?
0: Dentro da sua casa era crime.
1: Era proibido em privacidade. Imagine, fora não podia, mas em privacidade também não. Ou seja, você não tem escolha.
0: Você não pode. Curiosamente, isso aconteceu apenas um dia antes dessa revolta que aconteceu nos Estados Unidos. Diferente do que muita gente pensa, essa luta não terminou quando aconteceu essa descriminalização. Na verdade, ela estava apenas começando. Foi lá em 1971 que aconteceu a primeira marcha nacional dos direitos LGBTQIA+, aqui no Canadá, que foi conhecido como We Demand. Ela reuniu cerca de 200 mil pessoas em frente ao parlamento em Ottawa, mesmo debaixo de muita chuva. Lá em 1973 já rolou então a primeira Pride Week em várias cidades como Toronto, Vancouver, Saskatoon, e o movimento ainda era pequeno, mas já começava a dizer que, olha, a gente tá aqui e a gente tá lutando pelos nossos direitos.
1: Sim, interessante, né, Jana, que eu lembro quando começaram as paradas do orgulho no Brasil, eu morava em São Paulo ainda, eu frequentava muito um lugar que chamava Mercado Mundo Mix. Era uma espécie de uma feira bem grande, muito voltada pra comunidade LGBTQIAPN+, e tinha muita coisa voltada à música, moda e tal, e eu lembro que foi nessa época, mais ou menos, que começaram. E eu vi que a diferença de tempo é absurda, né, porque se você for ver, a primeira parada do orgulho no Brasil ocorreu no Rio, em 95, e foi chamada de Marcha pela Cidadania. Essa marcha, ela ocorreu após o encerramento da 17ª Conferência da ILGA, que é a Associação Internacional de Gays, Lésbicas, Bissexuais, Trans e Intersexo. Em São Paulo, a primeira parada ocorreu em 97. Olha a diferença, né? Lá em 1973. E lá no Brasil, cerca de 2 mil participantes. Então, olha a diferença. O quanto o Brasil demorou pra reconhecer, pelo menos, a existência, né, da comunidade. Sendo que aqui ela já foi considerada tardia, né? Uhum. Digamos assim. Sim. Já foi bem considerada...
0: Começou tardia, ainda continua tardia. Se a gente pensar que o Brasil ainda continua sendo o país que mais mata gente, né? Mais mata gays no mundo inteiro.
1: Sim.
0: E assim, eu sempre ouvia falar sobre isso e até pensei, não, deixa eu pesquisar bem a fundo pra ter certeza antes de vir aqui falar na rádio.
1: Sim.
0: E infelizmente é verdade.
1: Sim.
0: É, todos os levantamentos que são feitos sempre dá a mesma coisa, né?
1: Sim.
0: É uma coisa super triste.
1: Sim. Mas é engraçado que depois, ouvindo os depoimentos, a gente vê também que muita coisa do que a gente pensa não é realmente o que é, né?
0: Sim.
1: Eu achei bem interessante a gente ter os depoimentos da galera, porque a gente percebeu que, fato, muita coisa que a gente imagina... Não é a realidade que eles vivem.
0: Também é o paraíso.
1: Sim, verdade.
0: Aqui, né, como a Dani tava falando, foi lá nos anos 70 que acendeu essa faísca pra começar essa luta pelo direito. Foi em Quebec, em 1977, que se tornou a primeira província aqui do país a proibir a discriminação por orientação sexual. Enquanto outras partes do mundo ainda continuavam prendendo e matando, aqui já se começava a escrever essa outra narrativa, né? Essa luta por ter o direito de amar quem a gente ama.
1: Sim.
0: A gente não precisa lutar por isso hoje em dia, a não ser que a pessoa não queira a gente.
1: Que também é um problema.
0: Bora
1: de outro depoimento?
0: Vamos.
1: Então, bora ouvir o Luciano. Gente, tem muito depoimento. Espero que dê tempo da gente colocar o depoimento de todo mundo, porque tá tão rico isso aqui. A gente tá evitando falar o máximo, vou botar o máximo de gente pra falar.
0: Pra pessoal.
1: Né? Bora lá. A gente vai ouvir o Luciano agora, ele vai se apresentar e vai contar a história dele pra gente. Bora lá?
2: Oi, Dani, Jana, todos os ouvintes do Longe de Casa. Espero que vocês tenham curtido ao longo desse mês de junho todas as paradas LGBT que aconteceram aqui pelo Canadá, as que aconteceram no Brasil também, e as que ainda vão acontecer ao longo do próximo mês, em agosto, até setembro também. É o momento da gente continuar curtindo, continuar festejando, enfim, com alegria em todas essas paradas, mas também continuar exigindo os nossos direitos, as nossas garantias, continuar também lutando ainda, né, pelo direito da gente ser quem é, da gente amar quem é e ter orgulho de quem a gente é também. Eu me chamo Luciano, eu moro em Moncton, na província de New Brunswick, desde 2022, e eu trabalho aqui como assistente de enfermagem no maior hospital da província que tem. Eu vim do Brasil aqui para o Canadá em 2022 mesmo. Eu vim para fazer um college na área da saúde aqui em Moncton. E aí, a partir daí, enfim, eu fiz a trajetória aqui da imigração também e tudo mais. E hoje em dia eu trabalho como assistente de enfermagem nesse hospital. Falando sobre a comunidade, né, LGBT, que eu faço parte também, e dentro dessa comunidade, na sigla LGBT, eu sou um representante da letra G, né? Afinal, eu sou um homem gay. Então, quer dizer, falando o que eu acho de semelhanças ou diferenças de ser gay no Brasil e ser gay aqui no Canadá, para ser bem honesto, falando do meu ponto de vista, da minha perspectiva, lá no Brasil eu sou do Rio, eu sou carioca. Foi onde eu morei a maior parte da minha vida, né? Nos últimos 7 anos no Brasil, também morei em São Paulo, uma maior cidade que a gente tem lá. Também já morei em outras cidades grandes, em outros países também, em Nova York, em Houston, no Texas, enfim. Todos os lugares muito grandes. Então, quer dizer, onde sempre se teve uma sensação e uma atmosfera mais progressista por direitos sociais como um todo, incluindo os direitos da comunidade LGBT também. Então, quer dizer, honestamente, no Brasil eu já fui casado 2 vezes, com um homem, inclusive. E no meu segundo casamento até, a gente, inclusive, foi casado mesmo no papel, assinando no cartório mesmo. Então, quer dizer, no Brasil, o que eu percebia que o preconceito existia também, mas não através de políticas. Não era um sistema de governo que é contra a comunidade, não. É assim das pessoas. O preconceito, ela parte das pessoas. E não, enfim, do apoio institucional que a gente tem. O que eu acho que no Brasil, o que acontece mais, e eu até percebi um preconceito um pouco maior, era, enfim, das pessoas. Mas isso é porque eu acho que o brasileiro, a gente brasileiro, a gente expressa mais. A gente verbaliza, a gente fala. A gente consegue, sim, de uma forma diferente do canadense, por exemplo, falar o que a gente sente, o que a gente pensa, de uma forma mais escancarada até. Já aqui no Canadá, é um governo também que incentiva muito a inclusão, a diversidade. E isso eu acho até que é mais forte do que no Brasil. As leis aqui no Canadá também, assim, de proteção à comunidade, elas também, assim, são uma das mais favoráveis do mundo, mas o Brasil também não fica atrás, não. Em políticas de inclusão e tudo mais. Porém, o que eu percebo aqui é que o preconceito também existe aqui entre os canadenses, sim, só que isso é muito mais velado, isso é muito mais subentendido. Até porque eu acho que o canadense, a principal característica dele, assim, que eu noto, é essa coisa dele ser passivo-agressivo. Ele nunca vai falar exatamente na sua cara o que ele tá sentindo, ele vai demonstrar. E é nessa demonstração que a gente percebe isso aqui, né? Esse preconceito embutido neles contra a comunidade LGBT, mas principalmente contra a imigrante. Aqui no Canadá, para ser bem honesto, o que eu percebo muito mais, assim, o que eu vivenciei já muito mais, foi um preconceito que é contra o imigrante, o estrangeiro. E que aí, no caso, sendo de alguma outra minoria, por exemplo, sendo gay, sendo da comunidade LGBT, ou sendo, sei lá, negro, alguma outra coisa assim, isso fica ainda mais intensificado no pacote de preconceito. Aí aqui pro canadense, o que eu percebo é que esse preconceito que ele tem com qualquer tipo de diferença, né, ele é muito mais velado do que a gente tem no Brasil, porque o canadense é assim, o canadense ele é mais fechado mesmo. Quem já recebeu, por exemplo, no seu ambiente de trabalho, um feedback do seu chefe, o feedback daqui vai ser sempre aquela coisa, eles vão te elogiar, no meio dos elogios vão fazer uma crítica e depois vão continuar elogiando. Então, quer dizer, ele nunca fala com muita clareza, pelo menos na nossa cara. Mas por demonstrações ali de atitudes, enfim, a gente acaba percebendo ali qual é ali, a vibe ali que o canadense quer expressar. Falando do que eu vivenciei aqui já, na verdade, eu vou citar 2 exemplos. Poderia falar mais também, e citando de outras pessoas que eu conheço também, que não moram só aqui em Moncton, não, tá? Moram também até em cidades, das grandes cidades aqui no Canadá, né? Em Toronto, Montreal, Calgary, enfim, nessa Vancouver, né? Sempre assim são situações muito semelhantes e que se repetem. Então, quer dizer, não é uma coisa assim de ser uma cidade menor ou uma cidade maior. É uma coisa que eu acho que está assim, de forma geral, no ar, no sentimento do canadense. Mas não pela política, não. Pelo contrário, o governo canadense, ele é muito inclusivo, sim. É essa sensação que eu tenho pelas leis que se tem aqui também. Mas falando assim, o que eu presenciei, e aí falando de mim e até de colegas meus canadenses, falando o primeiro caso que aconteceu no college, por exemplo, que eu estava fazendo aqui. E só para deixar bem claro aqui para todo mundo, e usando as palavras aqui bem, né, claras, para não ficar nenhum tipo de dúvida, o transmasculino é aquele que nasceu biologicamente como uma mulher, uma menina, mas ao longo do tempo fez a transição para o sexo masculino. Ele ainda tinha um nome feminino, ele é canadense, tá? Tinha um nome feminino na lista da chamada da turma, mas ele estava se apresentando e pedia para ser chamado pelo nome masculino dele e usando pelo pronome masculino também, né? He, him. Uma das professoras, só uma das professoras, tá? As outras professoras não, respeitaram isso desde o primeiro dia. Mas uma das professoras insistia em, muitas vezes, na lista de chamada, chamar ele pelo nome feminino. E ele tendo pedido para chamar pelo nome masculino. Tanto é que no final daquele ano, ele fez uma reclamação formal dessa professora e eu ajudei a escrever também. Eu botei meu nome no reporte também, falando isso. Em geral, a pessoa, quando tem algum sentimento homofóbico, o pacote de preconceitos, ele é muito mais amplo. Ele envolve também preconceito contra imigrante, preconceito contra negros, preconceito racial, de forma geral, que eu quero dizer, né? Essa professora tinha, sobretudo com ele, que é canadense, uma certa birra, um certo tipo de perseguição, e comigo... Eu, naquela turma toda, eu era o único homem da turma. O resto eram todos os outros alunos eram mulheres. Eu era o único homem na turma. Então, quer dizer, comigo eu percebia sim e sentia. E sentia assim pelas piadas que a professora fazia, por aqueles olhares, por aquela revirada de olhos que se fazia, né? Que por eu ser imigrante e ser gay também, ela tinha uma implicância maior comigo, sim. Mas agora falando então de um exemplo que aconteceu comigo e também com uma pessoa que eu conheço no local de trabalho, lá no hospital onde eu trabalho, falando primeiro a respeito dela. Essa enfermeira, ela é uma mulher trans, e aí quando ela começou lá no hospital, começou fazendo o que seria a residência médica dela, ela estava terminando o college, estava fazendo a residência médica dela lá no hospital. Importante falar também, o hospital, assim como toda, né, o sistema político aqui do Canadá é bem inclusivo, o hospital é bem inclusivo também, e tem vários cartazes, assim, sobre a diversidade, inclusão colados ao longo dos vários andares do hospital, a gente recebe vários e-mails, enfim, a política deles é muito inclusiva, assim. Então, quer dizer, tanto essa enfermeira, quanto estava fazendo a residência médica lá, e depois que até foi contratada como enfermeira também desde que começou, desde o princípio, ela sempre usou no crachá dela o nome feminino dela. Nunca, quando ela começou lá, ela ainda não tinha transicionado. Então, quer dizer, o hospital sempre foi muito aberto e ela foi contratada, enfim, nunca teve nenhum problema com isso, não. Porém, entre a equipe, ela chegou a trabalhar no mesmo andar que eu. Entre a equipe, quando ela não estava presente, evidentemente, aí ela é canadense, tá? Rolava sempre uma fofocada a respeito dela, assim. Ai, nossa, você viu ela perguntando se podia usar o banheiro com as outras pessoas ou se ia ter que usar um banheiro unissex pra ela. Ai, que pergunta constrangedora. Sempre ficavam fazendo alguma coisa de fofoquinha, mas sempre pelas costas dela, nunca na frente. Isso, pra mim, é sempre muito mais uma característica do indivíduo que é preconceituoso. Não, enfim, da instituição, da coisa política como um todo, não. Falando agora a meu respeito, que já aconteceu comigo lá, sim. E aí, falando mais assim até, como no caso da comunidade LGBT mesmo. Mais uma vez, mas isso aí, enfim, eu não dou muita relevância porque foi uma coisa com um paciente. E aí, era coisa daquele paciente ali. Ele, enfim, ele já estava lá um tempo, ele já me conhecia, ele já estava lá há alguns meses e, enfim, eu fazendo, né, todo o trabalho, né, que tem que se fazer da rotina de enfermagem, né, no paciente. Naquele dia ele tava, acho que de mau humor e tal, ele começou a falar um monte de desaforo pra mim. Falou que sabia que eu era gay, sim, que eu era um gayzinho, ficava imitando o jeito de eu falar, e que aí foi um pouco junto com o imigrante também. Mas para ele, vindo dele ali, foi sobretudo pelo fato ali de eu ser LGBT. Ele era um cara também, ele já era um cara idoso, ele não tinha nenhum problema de demência, não. Mas é um cara, assim, vendo o histórico dele, era um cara militar, ele se aposentou numa alta patente aqui da aeronáutica canadense, sabe, ele já tinha uns 80 anos, então quer dizer, é uma coisa geracional aí que eu nem dou muita relevância não, mas ele me falou muito desaforo naquele dia sim, tanto é que eu tive que reportar ele depois. Mas enfim, esse é o meu relato, eu espero que tenha contribuído, tenha dado para dar uma clareada aí para todo mundo de como eu acho se dá aqui no Canadá, né, esse preconceito velado contra LGBT, que eu acho que é. A gente, no caso, sendo imigrante, ficou um preconceito ainda duplicado pra gente, pelo fato da gente ser imigrante e LGBT. Mas, enfim, o lado positivo é saber que, assim, que as políticas aqui do Canadá, do governo do Canadá, elas são muito efetivas e são muito favoráveis à diversidade, à inclusão. Então, quer dizer, eu me sinto aqui muito, muito protegido nesse sentido. Confesso também que no Brasil eu também me sentia protegido pelas leis que existem, mas pelos indivíduos, pelos brasileiros, não. Os brasileiros, eu acho que, diferente dos canadenses, eles são mais descarados, eles falam mais na sua cara, e aí, nesse caso, podem até ser mais violentos mesmo. Já os canadenses aqui, o indivíduo, eu acho que dificilmente cometeria um ato de violência, assim mesmo, contra um outro... algum LGBT, uma violência física, alguma coisa mais assim. É essa a diferença que eu acho.
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1: Gente, riquíssimo, né? A riquíssima experiência do Perfeito. Luciano. Um beijo imenso pra ele. Muito obrigada pela participação, pela contribuição com essa experiência sua e com a sua opinião também. E sigam o Luciano, gente, no @BrasilCanadaSolo. Ele conta lá a experiência dele, ele conta a trajetória dele como nurse aqui no Canadá. Então, acho bem interessante, tá bom? @BrasilCanadaSolo.
0: Eu tava ouvindo o áudio dele pensando, né? Quando ele falou que acaba que o brasileiro expressa muito mais quando tem esse preconceito e aqui menos.
1: Sim.
0: Eu acho que isso é muito devido às leis que tem aqui. Porque se o canadense expressa, ele pode ser processado e a coisa acontece.
1: Nossa, protesto.
0: Já no Brasil, não. Você se expressa e não tem isso de, eu vou processar você porque falou isso, um negócio tão longo. Não tem tanto essa proteção.
1: Sim.
0: Então, realmente fica essa coisa meio passiva, agressiva. E não é a primeira pessoa que eu ouço dizer coisa.
1: Não,
0: a mesma coisa.
1: E assim, eu morei em St. Mary's mesmo, que era uma cidade pequenininha, né? 7 mil habitantes, que foi, inclusive, a cidade em que eu me senti mais bem recebida como imigrante. Olha que incrível. Eles fizeram um movimento lá porque eles não queriam que uma drag queen fosse contar histórias para as crianças na livraria municipal da escola, da cidade, né? Então, essa resistência, ou seja, a gente foi super recebido lá, bem recebido como imigrante, mas a comunidade já tinha essa resistência da, né, com relação à drag queen, por exemplo. Ah, mas a drag queen vai contar história para nossas crianças na livraria? Na livraria não, na biblioteca,
0: sim,
1: né?
0: Vai contar histórias então, pornográficas.
1: Imagina, então acho que na cabeça deles, eu não sei, e houve esse movimento, tanto que acabou não rolando, né? Não teve, então...
0: Quem perdeu foi só as crianças.
1: Exato, que assim, que para elas aquilo é nada, além de uma pessoa contando história... contando
0: Exatamente,
1: história, né? Uma pessoa super, né? Que vai entretê-los, mas enfim, é isso, né?
0: Como eu sempre falo, né? Eu já contei pra vocês em outro episódio que eu fiz um curso numa comunidade italiana aqui, que era oferecida pelo governo. E a professora, ela sempre contava alguns fatos históricos do Canadá. E esse foi um dos fatos históricos, né? Eu lembro que era o mês de junho, quando ela falou sobre a comunidade 2SLGBTQI+. Quase que eu coloco um A onde não tinha. E eu lembro que eu fiquei extremamente, assim, surpresa, porque até então eu ouvia muito falar que, aqui o Canadá é o paraíso pra comunidade, porque é muito mais... É muito menos
1: aceita, né?
0: É muito mais aceita, é muito menos perigosa. E aí ela falou que antigamente até as alas dos hospitais eram separadas para essa comunidade.
1: Sim.
0: Então, assim, as pessoas não se misturavam como se tivesse uma doença extremamente contagiosa.
1: Ai, gente.
0: Então, de, tipo assim, olha, você não pode nem passar aqui neste corredor, porque este corredor não é para você. E eu lembro que ela contando isso, e eu fiquei, assim, muito horrorizada, porque é uma coisa tão, tão impossível de imaginar... Sabe?
1: Esse programa deu um grande murro na nossa cara, né?
0: Sim.
1: Porque, assim, às vezes a gente olha tanto pro nosso próprio umbigo e, né, coisa simples, né? No relato da Flávia, o relato do Luciano também, né? Que ele nota e você tem que, né, conviver com isso a vida toda, de conviver com risinhos e conviver, né? A gente vai ouvir outros depoimentos também que você vê que pesam. Então, é muito triste, né? A gente ainda ter que conviver com esse tipo de realidade, né?
0: Isso me faz pensar muito naquela galera que acha que isso é uma decisão. Ah, porque fulana,
1: isso,
0: dia da noite,
1: aí acordei e decidi.
0: Resolveu ser gay. Tipo, quem que resolve passar por
1: todo... de um dia pro outro.
0: Quem que resolve passar por todos esses problemas? Tipo, correr o risco de você morrer simplesmente, né, pela sua orientação sexual. Tipo, ninguém escolhe isso de boa vontade, gente.
1: É, não, e assim, e mesmo que escolhesse, né...
0: Mesmo se escolhesse, era da conta de ninguém.
1: Né, sabe, as pessoas, assim, eu acho que é o fim. E a gente vai até comentar isso depois, mais pra frente, no próximo bloco com vocês... A questão das participações também, porque foi o episódio que a gente mais teve participação.
0: Sim, graças a Deus.
1: Graças a Deus, foi muita participação.
0: E foi o post que a gente teve menos curtidas.
1: Sim. Então, vamos ouvir outra uma musiquinha, né?
0: Ai, vamos sim.
1: Bora.
0: Vamos de música canadense, né?
1: Bora.
0: A Big Bill, I Can Still Get Lost. CJN FM, The Jamie One, I Can Still Get Lost.

0: Voltando, gente, a gente falou do início do movimento 2LSGBTQI+, aqui na América do Norte, e embora nos anos 70 ele tenha começado lá nos Estados Unidos, e aqui também toda uma movimentação, o Stonewall canadense, né, que foi conhecido como Stonewall canadense, aconteceu em 81, com um evento que foi chamado Operation Soap, onde a polícia invadiu 4 saunas gays em Toronto. Olha só, gente, olha o que é isso, e prendeu quase 300 homens, tá? Esse foi um dos maiores atos de repressão da história do país, porque foram mais de 200 policiais armados, destruindo armários, humilhando os homens presentes, né? Eles não foram chamados ali, eles simplesmente entraram, invadiram, destruíram tudo, e os tratando como criminosos. Eles foram expostos nos jornais, perderam empregos, perderam famílias, os nomes foram publicados, gente, né? Não faz sentido.
1: Se fosse banda assassina,
0: E no dia seguinte, o bom dessa história é que no dia seguinte, mais de 3 mil pessoas tomaram as ruas em protesto, e esse foi o maior ato de resistência LGBTQI+, da história do Canadá até então.
1: A luta foi longa, e você vê que isso aconteceu mais de 10 anos depois da descriminalização, né?
0: Sim, sim.
1: E num negócio que era em privacidade.
0: Sim,
1: não
0: sim.
1: Era nem
0: não
1: na
0: é
1: rua.
0: Impressionante.
1: A luta, ela foi longa e ela continua sendo. Mas de lá pra cá também, o Canadá, ele passou por alguns outros marcos. Em 92, caiu a proibição das pessoas 2SLGBTQI+, de servirem às Forças Armadas. Então, gente, ontem praticamente, né?
0: Sim,
1: até ontem não
0: 92.
1: Podia fazer parte das Forças Armadas. E em 96, logo quando o Brasil começou a parada do orgulho, né, que a gente falou lá no começo, a orientação sexual passou a ser protegida por Código de Direitos Humanos.
0: Isso aqui no Canadá, né?
1: Aqui no Canadá. E em 2005, o casamento passou a ser legalizado aqui no país.
0: Sim, o casamento
1: ontem,
0: igualitário.
1: Né?
0: É, que foi
1: também.
0: O quê? 2005?
1: Pois é. Já em 2017, foi a vez da identidade, da expressão de gêneros entrarem na lei também. E em 2021, a prática cruel da terapia de conversão foi oficialmente proibida em todo o território canadense.
0: Ou seja, gente, foi 2021. Foi logo depois da pandemia, né?
1: É
0: impressionante. Mas se a gente for fazer o paralelo com o Brasil, o casamento igualitário começou 8 anos depois, né, em maio de 2013. Então, não tá muito atrás, não. Até que tá ok. Foi quando o Conselho Nacional de Justiça emitiu uma resolução obrigando todos os cartórios do país a realizarem casamentos civis entre pessoas do mesmo sexo e também a converter as uniões estáveis ou homoafetivas em casamento se o casal quisesse. Mas, antes disso, até desde 2011, o Supremo já tinha reconhecido a união estável afetiva, né, homoafetiva, mas os casamentos dependiam da boa vontade do cartório, né? Mas aí, a partir de 2013, virou o direito garantido de fato em qualquer lugar do Brasil, né?
1: Sim.
0: Eu lembro quando eu cheguei aqui em 2015, né? E eu lembro que logo, acho que no ano seguinte ou depois, eu não lembro muito bem, mas logo na primeira parada LGBT, né, do orgulho que eu participei, que eu vi em Toronto, o primeiro-ministro na época participou. E foi
1: sim,
0: um boom. Porque, assim, muita gente criticou, mas foi, assim, histórico mesmo.
1: Sim.
0: Porque ele abriu essa parada e foi incrível.
1: Eu achei o máximo,
0: né? Um líder
1: época.
0: Político participando, né? A gente não tá entrando na questão política aqui, mas foi realmente muito legal dar essa visibilidade através do líder maior do estado, né? Muito legal.
1: E, assim, o que eu achei muito legal da primeira parada que eu fui lá em Toronto, é que é uma coisa de família. Então,
0: sim,
1: você vê a
0: legal.
1: Família completa, você vê
0: sim.
1: o pai, você vê a mãe, você vê as crianças.
0: Sim.
1: É bonito de ver, né? O desfile é super bonito de ver, e eu achei isso máximo, porque até então isso ainda é visto muito com preconceito no Brasil,
0: sim,
1: né?
0: Sim,
1: as
0: sim.
1: paradas, todo mundo fala, porque, sei lá, a parada não é pelo direito. Bora de áudio, bora ouvir o áudio da Karen.
0: Isso, a Karen mandou também a experiência dela. Um beijão pra Karen.
2: Bom, eu vou começar me apresentando. Meu nome é Karen Camille e eu sou casada com a Maria Camila. Eu sou brasileira do estado de Sergipe, na verdade do interior de Sergipe, e a Maria Camila é colombiana. Eu brinco que ela é uma quase brasileira, ela morou 7 anos no Brasil, foi aí que a gente se conheceu, e fala muito bem português, claro que tem um sotaque maravilhoso dela, colombiano, e ela praticamente é uma brasileira, como eu digo. E em 2020 a gente veio para Calgary, aqui no Canadá, para, enfim, tocar a nossa vida, já que ela conseguiu uma posição efetiva aqui como professora, passou em um concurso, e hoje ela é professora da Universidade de Calgary. Chegando em Calgary, a gente não sabia como ia ser, mas não tinha nenhuma expectativa negativa ou medo em relação a isso, na verdade, enfim, pra gente era sempre muito natural. E eu acho que isso tem a ver um pouco com a nossa mentalidade. Eu sinto que ninguém tem nada a ver com a... Eu sinto, não, é o que eu acredito, né? Que ninguém tem nada a ver com a vida da outra pessoa, com a orientação sexual, com o gênero que a pessoa se identifica. E pode ser que isso crie, querendo ou não, uma barreira meio que invisível, claro, de pessoas desse de tipo, pessoas preconceituosas perto da gente. Não sei, talvez a gente não dá abertura para que pessoas preconceituosas venham falar alguma coisa, ou, não sei, eu tento entender, né, o que acontece no nosso ciclo, porque realmente a gente nunca passou por nada negativo, pelo contrário, sempre muito amor em volta da gente, e mesmo sabendo que essa não é a realidade de todo mundo. As nossas primeiras amigas aqui no Canadá, que são muito amigas até hoje, já fazem 4 anos que a gente está em Calgary, são um casal de mulheres, e assim que a gente chegou, uma delas estava grávida, e foi muito interessante, a gente se conheceu, na verdade, a gente ainda estando no... não se conheceu, né, mas começou o contato. A gente ainda está nos Estados Unidos, quando estávamos próximos da mudança, eu fui procurar muitas informações sobre aqui, participar de grupos, e aí encontrei um grupo de mulheres empreendedoras aqui no Canadá, e entrei no grupo do WhatsApp e me apresentei. E o interessante é que minhas amigas hoje, né, elas falam que chamou a atenção a forma com que eu me apresentei, sendo que eu achei super natural. Porque eu simplesmente me apresentei, falei meu nome, falei que estava indo morar em Calgary com a minha esposa, que tinha sido contratada como professora, que estava muito feliz e que, enfim, de alguma forma queria fazer novas amizades e tudo mais. Enfim, não me lembro exatamente o que eu escrevi. Mas o fato de eu escrever num grupo de várias pessoas que a gente, né, não sabe, e pessoas desconhecidas, chamou a atenção para as nossas amigas, porque ela, das nossas amigas, porque elas são um casal, também homossexual, que passou por coisas muito diferentes da gente. E ela disse, nossa, essas meninas são muito empoderadas, olha isso, ela já mandou no grupo aqui, que é casada com mulher. E isso fez com que ela quisesse, uma delas, né, a primeira, Amanda, entrar em contato com a gente, comigo, pelo WhatsApp, e dizer que queria muito conhecer a gente, que a gente fizesse um vínculo de amizade, que elas estavam gravidinhas e que queriam pessoas como a gente no círculo de amigos dela, que fôssemos, enfim, que talvez, né, a gente não se conhecia ainda, mas que fosse uma boa oportunidade da gente criar um vínculo aí e que o filhinho delas nascesse no ambiente cheio de amor e que tivesse amigas também, né, homossexuais, enfim. Eu achei muito interessante e realmente foi amor à primeira vista. Quando a gente chegou, a gente já criou um vínculo muito grande. Hoje o menininho delas tem 4 anos, é um amor, e nós somos as tias, as tias do coração. E acho que para finalizar, eu gostaria de contar um relato, que foi sim um relato de preconceito, que eu senti aqui no Canadá. Mas foi algo que, é óbvio que me incomodou, mas como eu te falei, como eu sinto que essas pessoas que não entendem, enfim, que o amor pode ser vivido ou manifestado de todas as formas, me dá dó, eu simplesmente ignoro, eu acho. E eu estava trabalhando como funcionária de um daycare aqui no sul de Calgary. Inclusive, era um ambiente que, infelizmente, não era um ambiente legal. Tanto é que eu só aguentei trabalhar lá por 2 meses. No sentido de eu não sentir que as pessoas, os adultos que trabalhavam lá, entendiam muito as crianças, sabe? E, enfim, tentava sempre impor aquela educação tradicional, no sentido de que as crianças têm que ser só obediência, têm que fazer tudo na hora que os adultos querem. E, enfim, não era um ambiente que eu achava legal. Óbvio que eu não fiquei feliz simplesmente de sair de lá. Eu passei alguns meses ainda um pouco abalada e pensando nas crianças e tal. Mas, enfim, era algo que eu não conseguiria mudar. E uma das professoras, eu já estava, digamos que quase nas 2 últimas semanas trabalhando lá, puxou conversa comigo sobre não sei que assunto, que me levou a falar que eu não me lembro, mas enfim, me levou a falar, a contar que eu era casada e que era casada com uma mulher. E ela fez uma cara muito estranha de, quê? Como assim? Ela era de outro país, de uma outra cultura, até entendo até certo ponto, mas eu disse sim, uma mulher. Então, assim, eu me senti super orgulhosa sempre da minha orientação sexual. Então, Na verdade, eu não tinha nada que temer ou que ter vergonha. E eu, sim, quer ver uma foto dela? Então, peguei foto dela. Olha, ela é professora, olha aqui os alunos dela. Uma foto que ela, a Maria Camila tinha tirado com os alunos da pós-graduação. E ela, nossa, mas... Sabe, assim, começou a questionar por que não homem, que ela nunca ficaria com a mulher, que homem é isso, que homem é aquilo, e eu simplesmente sorria, disse, não, é muito melhor mulher. E eu meio que desconversei e saí da conversa, óbvio, um pouco incomodada, mas sem dar muita importância. É claro que depois comentei com uma amiga minha que trabalhava lá também, e ela falou, olha, isso é homofobia, a gente tem que falar isso com a diretoria. Mas como eu já tava assim, não tava aguentando trabalhar lá, já queria ir embora, eu acho que não era algo que ia, sabe, que ia fazer diferença pra minha vida. Eu simplesmente entendi que me afastar daquele lugar era melhor, não por essa situação, mas enfim, deixei por isso mesmo. Então acho que foi o único episódio que eu senti desconforto mesmo. E é algo que não me abala hoje, né? Talvez no momento que eu tenho uma memória um pouco fraca, mas talvez nas semanas que isso tenha passado tenha ficado um pouquinho na minha cabeça. Mas eu não senti como algo que me afetasse. Não estou dizendo que ela estava correta em fazer ou que é justificável o que ela fez, mas não me abalou por isso. Pelas minhas convicções, por eu achar que eu tô feliz do jeito que eu tô. E pessoas que julgam, que criticam, de alguma forma, tá faltando algo, sabe, no coraçãozinho delas. Talvez sentir o amor que eu sinto pela minha esposa, ou que minha esposa sente por mim. Não sei, eu sinto que essas pessoas não são tão amadas, talvez. E aí eu não posso fazer nada por elas, né? Eu simplesmente me afasto e pronto, toco minha vida. E desde então, nunca mais aconteceu nada assim parecido. E eu sou muito feliz com a vida que eu tenho. Eu adoro que as pessoas hoje, apesar de ainda existir muito preconceito, estão entendendo que o importante é ser feliz, que o importante é você cuidar da sua vida, na verdade, né? Se você não é... não é homossexual, não é pansexual, enfim, e não tem nada a ver com a comunidade LGBT, que fique na sua, né? Que não comente, que não opine, porque não tem a ver com a sua realidade. E é isso, eu agradeço muito o convite e a disponibilidade de vocês para me escutarem. Espero que eu tenha contribuído com esse projeto tão lindo que vocês estão fazendo. Muito, muito obrigada.
0: Você vê, né, Jana, que por mais que assim, tenha existido aceitação, tenha existido momentos bons e tudo, você sempre vê que existe algum ponto que vai pegar para a comunidade, né? É tão complicado,
1: não,
0: gente.
1: Não, e segundo o próprio governo, né, do Canadá, que a gente pegou todos esses dados do site oficial para não ter erro.
0: Sim.
1: 39% das pessoas 2SLGBTQI+, do Canadá relataram ter sofrido violência verbal, online, física nos últimos 5 anos. 90% foi de violência verbal, 17% de violência física e 13% de violência sexual.
0: Gente, é demais, é muito, né?
1: E um estudo com a comunidade trans mostrou que 18% relataram rejeição em candidatura de empregos diretamente por serem trans e outros 32% acreditaram ter sido discriminada nesse processo.
0: Nossa, aliás, tem até a questão da saúde mental também, né? A gente falou tanto na semana passada, o site do governo do Canadá diz também que entre pessoas com 15 anos ou mais, 3 entre cada 10 pessoas 2SLGBTQ+, relataram ter saúde mental ruim ou regular, sendo que entre pessoas não 2SLGBTQ+, esse número é menor que 1 em 10.
1: A gente já vai ouvir um áudio. A participação foi do Hugo. Desde já, a gente quer agradecer muito. Gente,
0: então vamos. O Hugo é lá de Montreal e vocês vão adorar a história do Hugo, porque o Hugo é uma drag queen, né? E ele vai contar a história pra gente. Vamos lá.
3: Oi, gente, aqui é a Motherfuck, uma drag queen brasileira que mora em Montreal. E é isso mesmo, uma drag queen brasileira em Montreal, no Canadá. Eu comecei a fazer drag há 2 anos atrás e sempre que posso, eu gosto de compartilhar a minha cultura brasileira, fazendo músicas brasileiras, representando artistas, representando a nossa cultura riquíssima Tanto é que eu sou conhecido como a brasileira. Fazer drag em outro país não é fácil, eu creio, pelo fato da língua. Mesmo que nós falamos ou inglês ou francês perfeitamente, querendo ou não, nós temos sotaque e não é a nossa língua materna. Então, para mim, essa é a maior dificuldade que eu sinto aqui. No começo foi difícil para mim e, às vezes, eu cometo alguns erros e tá tudo bem. O pessoal super entende, o pessoal abraçou essa coisa diferente minha de ser um artista latino, um artista brasileiro e que não é a minha língua natal. Eu me sinto extremamente realizado em fazer drag, porque é uma maneira de expressar a minha criatividade. Crescendo no Brasil, a gente sabe que é um país latino, um país muito macho, um país que ainda tem as suas questões de ter que ser homem é homem, veste azul e menina veste rosa e não pode se trocar. Isso nos anos 90, nos anos 80. Mas hoje em dia, graças a Deus, muitas coisas têm melhorado, têm sido mais fácil. Porém, crescendo, uma criança queer não foi fácil com a criação que eu tive, uma criação religiosa. Mas hoje em dia eu consigo expressar essa minha criatividade que eu deixei guardada durante muito tempo. E essa maneira de expressar a minha arte tem me dado grandes frutos. Já ganhei algumas competições. E ontem mesmo foi um dia que eu ganhei uma competição, que eu tive a ajuda das meninas, que foi uma competição de melhor look, no qual eu ganhei $5,000 e representei o Brasil aqui. E é por isso que eu estou com a minha voz assim, rouca. Porque eu gritei muito, muito, de muita alegria, muita felicidade por ter ganho. Eu estava competindo com outras pessoas, com canadenses, e um deles é muito famoso, com mais de 50 mil seguidores. Ele faz peruca para as drag queens mais famosas do mundo. E era algo que eu não tinha certeza que eu iria ganhar, e algo que era uma coisa bem distante da realidade. Mas, como disse, o apoio da comunidade, o apoio das meninas que divulgaram, eu consegui ter mais da metade dos votos e ganhei $5,000. Como falei anteriormente, eu tenho muito, muito orgulho de representar o meu país, representar a minha cultura, e sempre que eu posso eu trago eventos brasileiros. Tanto é que no dia 1º de agosto a gente vai ter uma grande oportunidade para a comunidade queer brasileira aqui em Montreal, já que a gente vai fazer o maior evento queer brasileiro da cidade, que vai ser na Praça Amélie Gamelin, bem no centro da cidade, próximo à estação Berri-Ocam, e vai ser um evento de 2 horas e meia só com músicas brasileiras, representando artistas brasileiros, e vai ser incrível. Todos estão convidados para vir aqui e sentir o coração quentinho com muita música e artista brasileiro. Eu me sinto muito realizado nesses 2 anos com a minha arte, porque eu já alcancei lugares que não são fáceis, e eu já tenho um nome aqui na cidade, e não só em Montreal, como em algumas cidades próximas, como Quebec, Trois-Rivières, Sherbrooke. São cidades aqui mais francófonas, onde eu performo regularmente, e eu espero continuar divulgando, fazendo a minha arte, sendo feliz, expressando a minha criatividade e divulgando e representando o meu país. Eu espero que apareçam mais oportunidades, e eu sei que com o apoio da comunidade brasileira eu vou longe. E eu me sinto realizado, eu me sinto muito feliz e muito grato. Eu convido vocês a me seguirem nas minhas redes sociais. Na realidade, só uma rede social, que é o Instagram. Então, é modafuck, modafuck, no Instagram, e é onde eu compartilho algumas coisas bem bobinhas, estúpidas. E é isso, a drag é para se divertir. Se você tem vontade de experimentar, eu aconselho, vá, se jogue. Eu acho que todo mundo, não importa o gênero, não importa a idade, tem que experimentar um dia fazer drag. Drag é libertador, é um alter ego ali que você cria, onde você traz sim um pouco da sua pessoa, da sua personalidade, mas onde você pode extravasar e ser um personagem e se divertir com isso. Gente, muito obrigado. Espero ver vocês algum dia, algum momento. E mande mensagem que eu vou ser muito feliz em responder vocês. Grande beijo e, novamente, desculpa a voz rouca, Mas no meu dia a dia, minha voz é fininha, bem delicadinha. Beijinhos, tchau, tchau.
0: Gente, incrível, né? A gente fica muito feliz em também poder ter contribuído na vitória do Hugo. Sim. É claro que a vitória foi toda dele, mas a gente contribuiu ali nos votos, né?
1: Não era tempo da gente falar aqui, mas a gente achou vários contatos que podem ajudar aqui na província de Ontário. A gente vai colocar todos lá no Stories. Infelizmente, a gente vai ter que se despedir por aqui desse programa que ficou maravilhoso e que por mim duraria a tarde inteira.
0: Nossa, esse foi incrível mesmo. A gente quer agradecer, assim, com o nosso coração cheio de amor para todas as pessoas que participaram com os depoimentos, com as histórias, que deram um pouco do seu tempo. A gente ficou emocionada de saber, de ver o empenho mesmo, sim, né? De ver como as pessoas se dedicaram e pararam um pouco do tempo para dar depoimento.
1: Pra lembrar que a gente pode até estar longe de casa,
0: mas nunca longe do coração. Beijo, gente.